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2: E a recente aprovação da nova lei de combate à disseminação de informações falsas na Guiné-Bissau abriu um intenso debate público sobre os limites entre o combate à desinformação e a salvaguarda da liberdade de expressão. 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

0: E sejam bem-vindos a mais uma edição do Ritmos e Culturas. Aqui nós estamos aqui a transmitir dos nossos estúdios em Oakland Park e hoje vamos falar da literatura, cidadania e desenvolvimento através de uma obra que convida a reflexão sobre um dos temas mais importantes da atualidade angolana, a descentralização e o futuro das autarquias locais. E o nosso convidado é o cientista político, docente universitário e investigador angolano Henrique da Penda, autor do livro As Autarquias Locais em Angola, um olhar sobre a descentralização e desenvolvimento das comunidades locais. Mas antes de conhecer a história, vamos aqui aos principais destaques informativos desta edição. Ramaphosa apela a calma perante escalada de tensões sobre imigração na África do Sul. E Américo Ramos declara-se como novo líder do ADI e aprofunda a crise política em São Tomé e Príncipe. Fica-se aqui com o desenvolvimento destas e mais notícias. A vossa especial atenção.
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0: Saudações. O presidente da Cyril Ramaphosa reuniu-se com o rei Misuzulu Kwazelitini para discutir a questão de imigração. O chefe de Estado reafirmou que apenas as autoridades competentes têm legitimidade para aplicar as leis migratórias e apelou ao monarca para promover manifestações pacíficas. O encontro decorre no contexto de crescente tensão no país, à medida que se aproxima o ultimato de 30 de junho imposto por grupos anti-imigração. Milhares de imigrantes e refugiados permanecem junto aos centros do Departamento dos Assuntos Internos e consulados, receando ataques e pedindo proteção às autoridades, enquanto as forças de segurança reforçam o dispositivo para prevenir episódios de violência. E o primeiro-ministro Américo Ramos declarou-se novo presidente da Ação Democrática Independente, ADI, após um congresso extraordinário realizado sábado, cuja legitimidade é contestada pela direção liderada por Patrícia Tovoada. Américo Ramos afirma que o congresso foi convocado para cumprir uma decisão do Tribunal Constitucional e garante que irá submeter toda a documentação para reconhecimento oficial da nova direção. A disputa reflete a profunda divisão interna do partido, que se agravou após a queda do governo de Patrícia Trovoada e acontece a poucos meses das eleições legislativas e autárquicas marcadas para setembro. O chefe das Forças Armadas do Uganda, Muhoozi Kainerugaba, ordenou o encerramento do jornal Daily Monitor e da estação televisiva NTV Uganda, afirmando que não acredita numa imprensa livre e que os órgãos de comunicação só poderão reabrir com a sua autorização. Dizia, militares foram destacados para as instalações do grupo de comunicação Nation Media Group, impedindo a entrada e saída de funcionários. A decisão aumenta as preocupações sobre a liberdade de imprensa no Uganda, onde o presidente Yoweri Museveni governa desde 1986 e o seu filho é apontado como um possível sucessor. E o número de mortos provocado pelos dois fortes sismos que atingiram a Venezuela ultrapassou os 1.500, enquanto as equipas de resgate continuam a procurar sobreviventes entre os escombros. Mais de 1.600 especialistas internacionais participam nas operações de busca concentradas, sobretudo no estado costeiro de La Gaira, o mais afetado pela tragédia. Apesar de dezenas de pessoas terem sido resgatadas nos últimos dias, milhares continuam desaparecidos, enquanto sucessivas réplicas dificultam os trabalhos de emergência. E, por fim, o Burkina Faso anunciou o corte das relações com a França, acusando a antiga potência colonial de ingerência nos assuntos internos e de apoiar redes subversivas e grupos terroristas. O país rejeitou as acusações, classificando a decisão como hostil e sem fundamento, e apelou aos cidadãos franceses no país para reforçar as medidas de segurança. A ruptura representa mais um passo no afastamento entre os dois países, numa altura em que a junta militar burkinabe procura reforçar novas alianças estratégicas na região. E desta colocamos o ponto final às notícias de política. Vamos ficar aqui a seguir com Ritmos e Cultura.
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E esta foi a música de Chico Malandro, Ana Firmino Tito Paris, no ar que passou aqui agora. E aqui esta, fazendo aqui uma pequena biografia da Ana Firmino. Ela é uma das vozes mais marcantes da música tradicional de Cabo Verde, reconhecida pela interpretação da morna, da coladeira e de outros géneros que fazem parte do património musical cabo-verdiano. Ela nasceu em 1953 na Ilha do Sal, dedicou-se profissionalmente à música apenas na idade adulta, depois de vários anos a exercer outras atividades. E ao longo da sua carreira, atuou em Cabo Verde e em diversos países europeus, sobretudo em Portugal, onde consolidou grande parte da sua trajetória artística. Em 1989, lançou o seu primeiro álbum, Carta de Nhé Crecheu, seguindo-se Amor é Tão Sabe, em 1998, produzido isto por Tito Paris, e Viva a Vida, em 2003. Entre as suas interpretações mais conhecidas, destaca-se com Chico Malandro, um dos temas emblemáticos do seu repertório, esta música que acabamos aqui de passar agora. E além da música, Ana Firmino também participou como atriz nos filmes O Testemunho do Senhor Nepomuceno e Fintar o Destino, reforçando a sua ligação às artes e à cultura cabo-verdiana. Já cantora também, mãe do rapper luso cabo-verdiano Boss AC, e ao longo dos anos tem sido uma das principais embaixadoras da música de Cabo Verde, não é? Contribuindo para preservação, dizia, e divulgação da morna e da identidade, dizia, cultural cabo-verdiana, junto de públicos internacionais. E esta foi a pequena biografia de Ana Firmino, cantora cabo-verdiana. E assim, dando continuidade aqui à nossa programação, daqui a pouquinho teremos a nossa conversa, não é? Hoje o programa é sobre literatura. Sabemos que a leitura continua a dar, assim, uma das mais poderosas ferramentas, não é, da transformação social. E cada livro amplia horizontes, desperta novas ideias e incentiva o pensamento crítico. Quando o conhecimento é colocado ao serviço das comunidades, abre-se caminhos para sociedades mais participativas, inclusivas e preparadas para enfrentar os desafios do futuro. Então, para isto dizer que o nosso convidado de hoje não fala só de um livro, não é qualquer, fala aqui sobre uma reflexão política que todos nós, como cidadãos, deveríamos olhar. E hoje vamos aqui falar sobre autarquias locais em Angola, um olhar sobre a descentralização e o desenvolvimento das comunidades locais. E também ter conhecimento, isto é muito bom para nós sabermos a quem podemos votar, quando chegar o momento de votar, e porquê votamos e para que votamos. Então, esta entrevista vai ser muito interessante e vamos saber um pouco também sobre este livro. Mas, enquanto isso, trazemos aqui a nossa seleção. Continuamos aqui e vamos trazer aqui agora a Eneida Marta com Mondi Timba, o título da música. Fiquem na nossa companhia, que já vamos entrar aqui na nossa conversa com o convidado de hoje.

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1: Muito bem, estamos de volta e hoje agora vamos, chegou o momento de irmos aqui à conversa com o nosso convidado de hoje. Os livros, não é? Têm a capacidade de preservar conhecimento, estimular o pensamento crítico e contribuir para o debate sobre, os grandes desafios das nossas sociedades. Em Angola, a descentralização e a implementação das autarquias locais continua a suscitar interesse entre académicos, governantes e cidadãos. E agora vamos ter a oportunidade de conversar com o autor sobre a obra, as suas motivações e a importância deste debate para Angola. Fiquem agora a ouvir a conversa que tivemos com o autor do livro As Autarquias Locais em Angola, um olhar sobre a descentralização e o desenvolvimento das comunidades locais. Este é o docente universitário e investigador Henriques da Penda. Vamos ouvir aqui a conversa que tivemos com ele. O investigador angolano Henriques da Penda prepara-se para lançar o livro As Autarquias Locais em Angola, um olhar sobre a descentralização e o desenvolvimento das comunidades locais, uma obra que analisa o papel das autarquias na promoção do desenvolvimento sustentável, da inclusão social e da participação cidadã. Num momento em que o debate sobre a descentralização continua a ocupar um lugar importante na agenda política angolana, o autor apresenta uma reflexão científica sobre os desafios, as oportunidades e o impacto que as autarquias poderão ter na transformação das comunidades locais. Para falar sobre a obra e os principais temas que aborda, vamos conversar agora com Henriques da Penda. Muito boa noite, Sr. Henriques, bem-vindo aqui ao programa.
2: Muito boa noite, senhora jornalista. Agradeço pelo convite que nos foi concedido e a oportunidade que o espaço nos oferece.
1: Sim, sim, doutora. O que é que o motivou a escrever as autarquias locais em Angola e qual é a principal mensagem que pretende transmitir aos leitores?
2: Pois é. A motivação visou essencialmente introduzir uma voz diferenciada dentro dos debates que têm sido feitos em volta das autarquias. Ou seja, nós, apesar de termos as autarquias consagradas desde a Lei Constitucional de 1975 à Constituição de 2010, a discussão quase que ficou meio desaparecida e só foi levantada em 2017 com a eleição do atual presidente da República. E em 2020, enquanto se fazia a discussão no Parlamento do pacote legislativo, os políticos mergulharam num debate, digamos assim, de puxa-puxa, enquanto estava a se discutir sobre o gradualismo, se podia se implementar as autarquias de forma faseada ou de forma, digamos, de uma forma geral, mas depois haver a transferência gradual das competências. Então, em função a esse debate que estava mais preso no meio dos políticos, entendemos trazer aí uma voz diferenciada, que é a voz da academia, a voz da ciência, daí que começamos a fazer a investigação e escrevermos este livro sobre as autarquias. E o que é que nós estamos a trazer de uma forma resumida nisto? Primeiro é uma contribuição no sentido de podermos, tal como eu disse, influenciar mais uma outra voz, contribuir na discussão para que este mesmo debate seja, digamos assim, centralizada. E também nós estamos ali a trazer abordarmos a importância das autarquias na descentralização do poder decisório, bem como também administrativo, no sentido de dotar as comunidades competências próprias para eles poderem caminhar com seus próprios pés e aproximarmos a solução dos problemas junto das localidades. Então, dali que nós pensamos em trazer o livro sobre autarquias locais, e nele nós abordamos um conjunto de temas, desde a responsabilidade dos partidos políticos, a necessidade do diálogo nacional, e bem como também a questões que têm a ver com um olhar sobre o desenvolvimento sustentável, sim, sim, das próprias comunidades. Ou seja, é nós aqui pensarmos o desenvolvimento do país de forma horizontal, tirando aquela posição vertical com que tem estado a se discutir o desenvolvimento hoje, olhando para as cidades grandes e ir descendo. Mas nós queremos aqui trazer a ideia de olhar em todas as cidades, todas as comunidades, de uma forma igualitária, de uma forma horizontal. Então, este é, no
1: Sim.
2: fundo, a ideia principal com que nós estamos, ou com que nós abordamos dentro do livro As Autarquias Locais de Angola.
1: Sim. E o livro também analisa os desafios e as potencialidades das autarquias locais. Quais são atualmente os maiores obstáculos para a concretização deste processo no país?
2: Pois, o maior obstáculo nós aqui entendemos que, do ponto de vista científico, para aquilo que nós lemos, investigamos e quando olhamos para a realidade do país, não encontramos ali qualquer, digamos, algo que nos possa parecer que, do ponto de vista científico, seja um obstáculo. O obstáculo aqui é mais político, é o medo, digamos, da mudança. Quando digo aqui mudança, não estou a falar da mudança do ponto de vista da alternância política. É mudança do ponto de vista da saída de um governo centralizado para um governo partilhado. É este medo que está por detrás da realização das autarquias. Porque, como se pode ver, o pacote legislativo, com mais de 10 leis, todas elas foram aprovadas, com exceção a uma única, que é a fundamental, a lei da institucionalização das autarquias. Então, isto de alguma forma, como também na vida a mudança tem consigo, acarreta consigo também alguns medos, é ali onde os políticos encontram-se presos que não querem sair. Então, nós estamos a
1: Sim,
2: trazer, inclusive, esta visão no livro para, no sentido de podermos chamar a atenção que é caminhando, é tentando que se consegue aferir se realmente o caminho que nós pretendemos abraçar ou que abraçamos é o ideal ou não. Enquanto não se implementar, não faz conseguir perceber para fazer, inclusive, até a comparação do modelo atual centralizado para um modelo de descentralização trazida pelas autarquias.
1: Sim, professor. E de que forma as autarquias podem contribuir para reduzir as desigualdades regionais e promover um desenvolvimento mais equilibrado entre as diferentes províncias e municípios angolanos?
2: Simples. Primeiro é que as autarquias têm o caráter de aproximar o poder da decisão, como eu dizia, junto das comunidades. Aproximando o poder junto das comunidades, por si só as comunidades poderão identificar os problemas que existem e, entre esses problemas, as prioridades que elas devem atacar e tenha, inclusive, a decisão para não terem que depender mais de uma decisão central que, em algumas vezes, é feita no abstrato. Digo abstrato porque quem não está no local, não vive o problema, dificilmente vai conceber uma solução viável dos problemas que existem, para poder dar resposta aos problemas que existem no local. Então, quanto mais as autarquias forem implementadas, vai se aproximar a decisão do local e também vai se incluir mais cidadãos na participação.

0: esta independência, nós conseguimos perceber de que o modelo atual aplicado no país não ajuda-nos muito para desenvolvermos o país que nós queremos. Ah, é chegado agora o momento, tal como fomos nos adaptando e outras coisas no passado, desde a independência, desafiamos-nos do Partido Único em 92 e deixamos o Partido Único para multipartidarismo e assim, inclusive, como nós superamos a guerra para depois, hoje, estarmos no processo da reconciliação e nos vermos como irmãos, também podem os políticos alargarem-se ou libertarem-se dessas amarras do medo e também de egoísmo, digamos assim, também não podemos descurar isso, tentar então uma, digamos, uma outra forma de governação no país, que nesse caso seriam as autarquias, para no sentido de podermos aferir se a descentralização realmente vai ou não ajudar. E quero muito acreditar, por aquilo que a ciência pelo menos aconselha, por aquilo que nós fomos lendo, quero eu acreditar que Angola está em condições de poder viabilizar essas autarquias e com isso então ganharmos o desenvolvimento que todos nós almejamos. Porque todos nós queremos o desenvolvimento da Angola. O problema maior que se coloca é está no como. Como é que eu quero o desenvolvimento, como é que o outro quer. Então é encontrarmos aqui o ponto convergente do meu como e o como do outro, encontrarmos aí a alternativa para que então as autarquias saiam do texto constitucional para a efetividade e assim então desenvolvermos o país.
1: Sim, por fim, professora, depois de ler esta obra, o que é que espera que mude no debate nacional sobre as autarquias e a governação local em Angola?
0: O que é que eu espero? É que a obra primeiro contribua para novas análises, para novas reflexões sobre o processo de autarquias e, sobretudo, influenciar também com que os políticos e também, digamos, governantes consigam encontrar então soluções para poderem aprovar uma única lei que está em falta e nos próximos anos, quem sabe, se calhar no próximo ano após as eleições gerais, consigamos então implementar pela primeira vez as autarquias em Angola.
1: Muitíssimo obrigada, professora, pelas suas análises e continuação de uma boa noite para si.
0: Muito obrigado mais uma vez e boa continuação para vocês também.
1: Obrigada. E essas foram as palavras de Henriques de Penda, cientista político, docente universitário e investigador angolano, falando aqui ao Canal África. E assim acabamos de ouvir a conversa com o cientista político do Centro Universitário Investigador Henriques de Penda. Através desta obra, o autor convida os leitores a refletirem sobre a importância das autarquias locais como instrumento de desenvolvimento, participação cidadã e fortalecimento da democracia. E mais do que análise académica, este livro pretende contribuir para um debate informativo sobre o futuro da governação local em Angola e os papéis das comunidades na construção de um desenvolvimento mais equilibrado. E agora chegou o momento de irmos saber o que é que o programa Jemba Vibes com o Benjamin vai apresentar hoje. Temos aqui ele no estúdio e vai dar aqui as informações sobre a programação de hoje. Good evening, Benjamin. 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
1: Thank you, Benjamin. E não se esqueça que o Benjamin estará no ar dentro de instantes aqui com o Jemba Vibes. E nós também já estamos quase aqui a fechar a nossa programação de hoje. Vamos continuar com a nossa seleção musical que trazemos aqui todos os dias, todos os fins de semana, aqui com o nosso programa do Ritmos e Cultura. E vamos aqui trazer mais essa seleção musical, que daqui a pouquinho já estamos quase a fechar. Se quiserem enviar seus comentários sobre este livro, também podem fazê-lo pelo nosso WhatsApp número +27 64801 4724.

E este foi o tema do compositor Darko com o tema Favorite Girl. E assim estamos a terminar aqui a nossa programação de hoje e chegamos ao fim desta edição do Ritmos e Cultura. Hoje viajamos pelo universo da literatura e da reflexão política através das obras Autarquias Locais em Angola, um olhar sobre a descentralização e desenvolvimento das comunidades locais do cientista político Henriques de Pende. Muito obrigada pela sua companhia. Voltamos na próxima edição com mais música. Música, cultura, literatura e histórias que aproximam África e a lusofonia. Tenham uma excelente noite e continuação de um bom fim de semana. Fim de semana é isso mesmo. E até próximo domingo. Até lá.

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3: E a recente aprovação da nova lei de combate à disseminação de informações falsas na Guiné-Bissau abriu um intenso debate público sobre os limites entre o combate à desinformação e a salvaguarda da liberdade de expressão. 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